A União Europeia retirou oficialmente o Brasil da lista de países considerados em conformidade com as regras do bloco para o controle do uso de antimicrobianos na pecuária. A decisão divulgada pode gerar impactos significativos para os exportadores brasileiros do setor. A medida da União Europeia pode ampliar as exigências sanitárias sobre os produtos pecuários brasileiros, demandando adaptações e maior rigor nos processos para que o Brasil possa reverter a situação e retomar a conformidade com as normas europeias.

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2: Ótima terça-feira para você que tá aí acompanhando a programação da sua rádio preferida. Entrando no ar a partir de agora, o nosso programa As 15 Mais Tocadas. Vem com a gente nesta terça-feira, aumenta o volume.
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0: 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Vamos pro intervalo? Boas dicas pra você aí, já já a gente tá de volta aqui na sua rádio preferida.
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0: Já estamos de volta aqui na sua rádio preferida com as 15 mais tocadas, as 15 melhores da sua programação. Aumenta o volume aí, vem com a gente. 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
3: 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E aí, Japinha? 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
1: Hein, pra encerrar as 15 mais tocadas edição dessa terça-feira. Obrigado aí pelo carinho, pela companhia, valeu pela audiência. Tchau, gente!

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3: E apesar da grande expectativa para o início da maior Copa do Mundo da história, o jogo de abertura do torneio entre México e África do Sul, marcado para o próximo dia 11 de junho, poderá ser afetado por condições climáticas adversas na Cidade do México. Segundo o jornal A Bola, autoridades meteorológicas mexicanas emitiram um alerta laranja para a capital do país, indicando a possibilidade de chuvas torrenciais e tempestades na data da partida. Vale ressaltar que nos últimos dias, o México enfrentou tempestades que afetaram diversas regiões. Outro evento que gera preocupação pelas condições climáticas é a cerimônia de abertura, com um show da cantora Shakira, previsto para acontecer pouco antes da partida, a 1 da tarde no horário local, 4 da tarde horário de Brasília. No entanto, até o momento, os organizadores não anunciaram qualquer alteração na programação. Como tempestades são comuns nessa época do ano no México e nos Estados Unidos, a FIFA trabalha com protocolos específicos para este tipo de ocasião. No último final de semana, inclusive, né, o duelo entre Arábia Saudita e Porto Rico precisou ser suspenso por cerca de 2 horas devido ao mau tempo. Eu sou o Kleber Salles e volto daqui a pouco. E tomara, né? Tomara que essa tempestade aí não estrague, né, a abertura da Copa. E se tiver realmente que acontecer, que eles cancelem aí, vejam de repente uma outra data, né, para essa cerimônia, né, gente? É complicado essa apreensão toda, né? A gente volta já com o Radar Esportivo. Fica ligado aí.
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5: 21 horas e 54 minutos.
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0: Cheguei, tô na área e tá começando agora o Music Pop aqui pela sua melhor rádio comigo, Bia Ipsen. A partir de agora, só as melhores do pop pra você. Muita música boa, novidades e tudo que tá bombando aí no Brasil e no mundo, você confere sempre por aqui também. Hoje

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3: Bebê, vamos relembrar aquela saudade nossa. 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
2: Você sabia que no Antigo Egito eram feitas múmias de gatos e eram colocados nos seus túmulos atinhos embalsamados? Numa cidade antiga foram encontradas mais de 300 mil múmias de gatos!
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2: Olá, tudo bem por aí? Começa agora o Nitro Music aqui pela sua melhor sintonia. Por aqui, Bia Ipsen, a partir de agora ficaremos juntos conferindo as melhores aí do passado. Músicas de vários estilos pra você, anos 70 até os anos 2000. Vamos de músicas? Começa com essa aqui, ó.
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O governo dos Estados Unidos, sob a administração Trump, anunciou que estuda a possibilidade de revogar a cidadania norte-americana de imigrantes naturalizados que tenham cometido fraudes durante seus processos de imigração. A medida visa utilizar todas as vias legais para expulsar essas pessoas do país. A proposta levanta debates sobre direitos civis e políticas migratórias. A administração reforça seu compromisso em combater irregularidades nos processos de naturalização, buscando garantir a integridade do sistema de imigração.

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0: Seguimos.
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2: Olá, tudo bem? Chegando para você mais um Esporte Agora com a minha apresentação, locutora Patrícia. George Russell está confiante de que ainda pode se tornar campeão da Fórmula 1 em 2026. Apesar de seu companheiro de equipe na Mercedes, Kimi Antonelli, parecer estar a caminho de conquistar seu primeiro título. O italiano de 19 anos venceu os últimos 5 GPs e detém uma vantagem de 68 pontos sobre Russell, que era o grande favorito antes do início da temporada, mas até agora venceu apenas a etapa de abertura em Melbourne. No entanto, com apenas 6 etapas disputadas e mais 16 pela frente, Russell ainda não desistiu.
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1: Agora o BYC, vou indo nessa. Obrigada pela companhia, obrigada pela sua audiência. E a gente se encontra por aqui, tá bom? Um beijo pra você, fica com Deus. Um abraço, bye bye.
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3: E João Fonseca assumiu a 25ª colocação do ranking da ATP e se tornou o tenista sul-americano mais bem colocado da lista. A mudança ocorreu após Fonseca superar o argentino Francisco Cerúndolo, que liderava entre os representantes do continente e caiu para a 27ª colocação. O carioca também ficou muito próximo de estabelecer um novo recorde pessoal, já que sua melhor colocação na carreira foi o 24º lugar, alcançado no fim da temporada passada. O desempenho em Roland Garros foi determinante para a ascensão. Ao chegar às quartas de final do Grand Slam francês, o brasileiro ampliou sua pontuação total para 1.735 pontos, a maior marca de sua trajetória profissional até aqui.
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4: Fala, gente! Nós estamos chegando aqui na nossa rádio preferida. Maravilha de programação, né, Chuchu? Tudo bem? Bora! Terça-feira, hein? Hoje, dia 9 de junho de 2026. Muito prazer, eu sou o Cauê. Vamos lá, porque tem notícia do mundo dos famosos. Das famosas, né, gente? A primeira de hoje é sobre a Maiara, da dupla com a Maraísa, gente. Olha, a dupla voltou a ser assunto nas redes sociais, mas dessa vez por conta de rumores envolvendo a saúde da Maiara. Após vídeos viralizarem na internet e gerarem especulações entre internautas, Maraísa decidiu quebrar o silêncio e saiu em defesa da irmã. Em entrevista ao portal do Léo Dias, a sertaneja criticou perfis que, segundo ela, divulgam informações sem responsabilidade apenas para ganhar audiência e engajamento. Maraísa afirmou que muitos conteúdos são retirados de contexto e acabam criando interpretações falsas sobre a vida dos artistas. A cantora revelou que, por enquanto, a dupla apenas emitiu um comunicado esclarecendo que Maiara está bem e cumprindo normalmente a sua agenda de shows, mas deixou um recado direto. Disse que, se os boatos continuarem, a resposta poderá vir na justiça. Maiara também comentou o assunto e afirmou que artistas estão sujeitos a críticas, mas que mentiras e informações distorcidas precisam ser punidas. Segundo ela, muitos vídeos são editados e divulgados aí fora do contexto, gerando interpretações equivocadas. Apesar da polêmica, as irmãs garantem que estão focadas no trabalho e que nada vai abalar a carreira da dupla. Mas, pelo visto, quem insistir em espalhar notícias falsas pode acabar tendo que se explicar longe das redes sociais e bem perto de um tribunal. Que coisa, hein, gente? É, a Maraísa, ela realmente, né, a Maiara, no caso, ela emagreceu bastante, teve aquele, né, mas não tá doente, né, gente? Tem muita gente falando muita coisa aí que não é verdade. Bom, e o nosso Fofocando volta daqui a pouquinho, já já, pra falar pra vocês sobre a mãe da Virgínia Fonseca. Ela virou coaching? É, sabe quanto ela tá cobrando pra uma palestra? Chuta. Daqui a pouco eu conto. Continue aqui na melhor programação do Brasil, hein? Até daqui a pouco.
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5: 23 horas e 22 minutos.
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8: E o defensor do Arsenal, Jürgen Timber, foi cortado da Copa do Mundo de 2026 após não conseguir se recuperar de uma lesão na virilha, disse a Federação Holandesa de Futebol nesta segunda-feira. A entidade afirmou que o jogador de 24 anos não apresentou progresso suficiente para disputar o torneio de uma maneira medicamente responsável. Sua ausência será um duro golpe à Holanda, que está no Grupo F, ao lado de Japão, Suécia e Tunísia. Timber estava sofrendo com a lesão durante a reta final da temporada em que o Arsenal conquistou o título do campeonato inglês, embora tenha jogado 54 minutos na derrota nos pênaltis para o Paris Saint-Germain na final da Liga dos Campeões em 30 de maio. Ele será substituído na seleção de Ronald Koeman pelo defensor do Sunderland, Mutjarel Gertruida. O revés atrapalha os planos defensivos de Koeman poucos dias antes de a Holanda estrear na Copa do Mundo contra o Japão em Dallas no próximo domingo. Eu sou Kleber Salles e volto daqui a pouco, hein, com mais informações aqui na programação do nosso Radar, hein? Fique ligado!
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8: Olá, tudo certo por aí? Tudo tranquilo? Aqui é o Kleber Salles. E vamos nessa, vamos começando mais uma super edição aqui do nosso Pagodaço. As melhores músicas, o melhor do samba e do pagode, pintando aqui no seu rádio. Hoje, terça-feira, vamos lá mexer o esqueleto? Bora juntos, então? Vamos que vamos, né? O melhor do samba e do pagode pra você entrar no clima. Aqui a gente faz você entrar no clima das melhores músicas. Aumenta aí o som, porque essa é a minha primeirinha de hoje que tá chegando aí, ó. Bora curtir, hein?

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2: Esse pagodaço é bom demais, hein, rapaz? Só música boa pra gente mexer o esqueleto. Daqui a pouquinho tem mais sucessos. Aqui, os melhores do samba e do pagode, né? O ritmo mais brasileiro que contagia, né? De volta depois do intervalo.
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1: Brócolis não é vacina contra o câncer, mas estudos indicam que ele pode ajudar na prevenção da doença quando faz parte de uma alimentação equilibrada ao longo da vida. Pesquisas apresentadas por especialistas ligados à Universidade Harvard apontam que vegetais crucíferos podem reduzir o risco de câncer de mama, principalmente em subtipos mais agressivos. As análises acompanharam mais de 160 mil mulheres durante até 30 anos e encontraram associação consistente entre o consumo frequente desses alimentos e menor risco de tumores hormônio negativos. Segundo o oncologista Stephanie, os resultados são considerados robustos por envolverem estudos longos e bem controlados. Brócolis, couve-flor, repolho, rúcula e agrião fazem parte desse grupo de vegetais. Eles concentram compostos bioativos que atuam em diferentes etapas do processo de formação do câncer. Os especialistas reforçam que o benefício não aparece de forma imediata, mas está ligado à manutenção de hábitos alimentares saudáveis ao longo do tempo. Eu sou Kleber Salles e volto daqui a pouco com mais informações no seu rádio. Fique ligado.
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2: Uma hora e dois minutos.

0: os ministros dos Estados-membros da Comunidade dos Países de Língua Portuguesa aprovaram, após uma reunião, o Plano Estratégico de Cooperação para o Oceano de 2026 a 2030. A iniciativa visa fortalecer a colaboração entre os países lusófonos na gestão e conservação dos recursos marinhos. Este plano demonstra o compromisso da CPLP com a sustentabilidade e a importância dos oceanos para o desenvolvimento econômico e ambiental. A cooperação abrangerá diversas áreas, desde a pesquisa científica até a proteção da biodiversidade marinha.
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1: Agora o BYY, vou indo nessa. Obrigada pela companhia, obrigada pela sua audiência. E a gente se encontra por aqui, tá bom? Um beijo pra você, fica com Deus, um grande abraço. Tchau, tchau.
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4: Risadinha do
5: Aquele castelo esquisito, após o jantar, o pai vira-se para o menino e diz:
6: E aí, filho, gostou da sopa da mamãe?
2: Sim, mas me deu uma peninha dela!
4: Oiê, acabou de ouvir, risadinha!
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9: Fala, meus amores, minhas amoras, tudo bem aí, chuchuzinho? Como é que você tá? Tudo certo? Tudo beleza? Hoje é dia 9, né? Dia 9 de junho, é terça-feira, e a segunda de hoje do nosso Fofocando é sobre a família Fonseca, que continua rendendo novos negócios, né? Desta vez, quem tá vivendo uma fase nova é a Margarete Serrão, a mãe da Virgínia Fonseca. Conhecida pelas participações no programa da filha lá no SBT e pela forte presença nas redes sociais, a Margarete estreou como palestrante em um evento de empreendedorismo feminino realizado em Porto Seguro, na Bahia. E o tema escolhido não podia ser outro, né? Como criar filhos de sucesso. Durante a apresentação, ela usou a própria Virgínia como exemplo e falou sobre a importância de dar liberdade para que os filhos construam seus próprios caminhos. Mas o que chamou a atenção mesmo foi o valor do cachê. Segundo informações divulgadas, Margarete teria cobrado cerca de R$80 mil pela palestra de uma hora de duração, gente. Nas redes sociais, a mãe da influenciadora comemorou a estreia e aproveitou para publicar uma mensagem de empoderamento feminino, incentivando mulheres a ocuparem os espaços que desejarem, né? Pelo visto, o talento para os negócios é mesmo coisa da família, né? E agora, além de influenciadora e personalidade da TV, a mãe da Virgínia também entra oficialmente para o mundo dos coaches ou palestrantes, palestras e tal. Hã? E aí, R$80 mil, pagaria para saber qual é o segredo de criar uma Virgínia Fonseca? E o nosso Fofocando, gente, volta daqui a pouquinho. Já já nós vamos falar aqui de um babado envolvendo o MC Livinho. Gente, o MC saiu escoltado de um show lá em Maceió, porque segundo a organização ele descumpriu o contrato. Ai, rapaz, que é isso? É babado? Ele também falou sobre o assunto. A equipe dele se manifestou, a gente conta daqui a pouco. Então continue aqui na melhor programação do Brasil e até daqui a pouco.
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1: Oi, gente! Boa terça-feira pra gente, hein? Terça-feira, 9 de junho de 2026. Tô com você a partir de agora, hein? Vamos nessa! Terceiro dia da semana, terça-feira. O dia tá lindo, maravilhoso. Como tá a sua terça-feira? Me conta aqui, solta a voz. É você sempre no comando da nossa rádio maravilhosa. Pede a sua favorita aí, manda seu alô, manda seu recado. Com certeza a nossa equipe tá aqui, ó, a postos pra te atender. Tá bom? Solta a voz aí também no nosso WhatsApp. Vai lá, gente, vai lá. Dá aquela moral pra nós aí, ó. Nosso fone zap da nossa rádio, tá? Fique à vontade, a casa é sua. Vamos nessa, com essas próximas horas por aqui. O papo é comigo. Ah, Marcos Santos, eu tô com você. Que maravilha, hein? Obrigado pela escolha, obrigado pela sua sintonia. Só tá começando o nosso pendrive de sucesso dessa terça-feira, 9 de junho. Pra abrir? Ah, eu abro com essa aqui, bora!
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0: É a rádio do seu ritmo, sempre com você, nessa pegada gostosa, maravilhosa. Gente, que terça-feira, hein? Terça-feira maravilhosa. Deixa eu falar pra você seguir a gente lá no Instagram, hein? Segue lá a turminha aí da nossa rádio, tá bom? Pra você acompanhar nossa programação, saber o que tá acontecendo. Eu sei que você gosta de um babado, mas é babado, ó, sempre babados bons, hein? Sempre novidade aqui na nossa programação, você fica por sabendo de tudo que acontece aqui também nos nossos bastidores. Que maravilha, que beleza, que beleza. Vamos nessa por aqui. Mais músicas, é isso? Então sapeca, meu filho, vai!
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0: Opa! Você tá aqui no Paydrive de sucesso. Fechando aqui, gente, a nossa primeira meia hora. Vou pro intervalo, eu volto já já. Segura aí, vai pedir a sua música e volto já.
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Que a paz do Senhor esteja sempre com você. Começamos agora a nossa jornada de adoração no programa É Para Adorar. 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E o mais importante, você vai se conectar com a divindade através da boa música gospel. Tá começando o nosso É Para Adorar.

0: Esse foi um momento de reflexão e devoção musical. Já já a gente volta, hein?
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0: Que pausa revigorante, hein? Agora é hora de voltar à nossa jornada espiritual com mais louvores que conectam você.

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0: Você que tá aí ouvindo, mais um momento de adoração aqui no nosso programa É Para Adorar. Prepare-se para se conectar com o divino através da música que toca o seu coração, hein? Já já a gente volta, hein?
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3: Fala, gente! A gente tá de volta, delícia de programação, né, Chuchu? Hoje é terça-feira, dia 9 de junho de 2026, vamos lá, porque a última de hoje do Fofocando é sobre o Livinho. Pois é, o MC está entre os assuntos mais comentados nas redes sociais depois de uma confusão durante um show lá em Maceió no final de semana, né? Lá em Alagoas. Vídeos que viralizaram na internet mostram o cantor sendo escoltado por policiais militares para fora do local do evento. Nas imagens, Livinho aparece bastante exaltado enquanto é conduzido até uma van. Segundo a produtora responsável pelo evento, o funkeiro teria encerrado sua apresentação antes do tempo previsto em contrato. A organização afirma que o show deveria durar 1 hora e 20 minutos, mas teria terminado com cerca de 40 minutos por causa de um compromisso pessoal do artista. A situação ficou ainda mais tensa quando a empresa acusou integrantes da equipe de Livinho de se envolverem em uma confusão nos bastidores. A produção informou que pretende tomar medidas legais sobre o caso. Já a equipe do cantor apresentou outra versão da história. Segundo a GR6, que é o escritório que gerencia a carreira do artista, o problema começou após uma discussão envolvendo o acesso ao camarim. A assessoria afirma que isso causou atrasos na produção e que Livinho realizou o show dentro das condições possíveis. A empresa, gente, também alegou que o cantor teria enfrentado dificuldades para deixar o local após a apresentação. Enquanto as duas versões circulam aí na internet, uma coisa é certa, né? A polêmica tomou conta das redes e o caso continua dando o que falar entre os fãs e organizadores de eventos. Que coisa, né, gente? Isso não fica bom pra ninguém, né? Porque os fãs ficam daquele jeito, né? Decepcionados e tal, né? Queriam ter assistido mais tempo o show, e é isso. Pois é. E o nosso Fofocando fica por aqui, ó. Eu prometo que volto amanhã, tá bom? Aqui na nossa rádio, com mais uma edição do nosso Fofocando pra você. Forte abraço, beijo, se cuida, juíza, hein, Chuchu? Até amanhã, tchau.
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0: Olá, gente bonita, tudo bem? Tudo tranquilo? Hoje é terça-feira e tá entrando no ar a partir de agora aqui na sua rádio preferida nesta terça-feira o nosso Nostalgia, o melhor dos anos 90, aquele flashback que marcou época, que fez história do passado, de presente pra você. É o nosso Nostalgia a partir de agora aqui na sua rádio.
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0: Assim vamos encerrando o nosso Nostalgia, edição desta segunda-feira. Muito bom o programa, né? Muito gostoso. O melhor de tudo é a sua companhia, o seu carinho, a sua audiência aqui na sua rádio preferida. A gente se fala. Um abraço. Tchau, tchau.
1: 3 horas e 18 minutos.

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0: Pois é, né, pessoal? Chegamos ao fim aí de mais um encontro de adoração e celebração. Que a mensagem, os louvores que você ouviu aqui hoje inspire você ao longo do seu dia a dia. É o que desejamos. Obrigado aí por nos acompanhar, obrigado pela audiência no nosso programa É Para Adorar. E até o nosso próximo encontro.
1: 3:33.
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4: Sente só que beleza, é o Pagodaço, as melhores músicas do samba e pagode na melhor programação, hein? De volta aqui no seu rádio.
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1: Esse pagodaço é bom demais, hein, rapaz? Só música boa pra gente mexer o esqueleto. Daqui a pouquinho tem mais sucessos. Aqui, os melhores do samba e do pagode, né? O ritmo mais brasileiro que contagia, né? De volta depois do intervalo.
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partido do primeiro-ministro armênio conquistou a vitória nas eleições legislativas realizadas em um pleito considerado crucial para o futuro do país. Os eleitores compareceram às urnas e demonstraram preferência pela abordagem pró-europeia do atual líder, sinalizando uma possível diminuição da influência de Moscou na região. Apesar do resultado, o primeiro-ministro deve manter uma postura cautelosa para não hostilizar a Rússia, um parceiro histórico. A comunidade internacional observa os desdobramentos, que podem redefinir as alianças e a política externa da Armênia.

0: Fortaleza, hein, safadão!
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2: Após se recuperar de uma fadiga muscular, o craque Lionel Messi deve voltar ao time titular da Argentina no amistoso contra a Islândia. Neste último teste antes da Copa do Mundo de 2026, a equipe também deve ter novidades como Rolim no gol e Nico Gonzalez improvisado na lateral esquerda, enquanto o goleiro Emiliano Martinez segue fora por conta de uma fratura na mão. Atual campeã mundial, a Argentina estreia no Mundial no dia 16 de junho contra a Argélia pelo Grupo J, que ainda conta com Áustria e Jordânia. Eu sou Kleber Salles e vou ficando por aqui com o nosso Radar Esportivo, de volta amanhã, trazendo as últimas notícias do mundo da bola. Um grande abraço para você e até lá!
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4: Opa, e aí? Como é que vocês estão, hein? Ótima quarta-feira aí pra gente, meio de semana. Ó, e a música continua por aqui, aumente o volume.

0: Boa noite, Uberlândia! Faz barulho aí, Uberlândia, que eu quero ouvir!
1: Que coisa linda, galera!
0: Obrigado!
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0: trilha sonora do seu dia, fechando muito bem aqui a edição dessa quarta-feira gostosa do nosso Open Drive de sucesso. Amanhã tô de volta. Ei, fica assim não, tá? Amanhã tô de volta, se Deus quiser, para alegrar ainda mais o seu dia. Tchau, pessoal, fui, até.
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Mulher, por que está chorando? Quem você está procurando? Seu nome é Jesus. Está escrito em Josué 1:9: O Senhor teu Deus é contigo por onde quer que andares. Reflita hoje com o texto de Anne Setas. Quando Mateus e Jéssica tentaram navegar seu barco a velas até uma baía da Flórida durante o furacão Sandy, a embarcação encalhou. Conforme as ondas quebravam ao seu redor, eles rapidamente soltaram a âncora. Ela manteve o barco a velas no lugar até que pudessem ser resgatados. Eles disseram que se não tivessem soltado a âncora, com certeza teriam perdido o barco. Sem a âncora, as ondas implacáveis teriam despedaçado a embarcação na costa. Precisamos de âncoras para nos manter seguros em nossas vidas espirituais também. Um dia, Deus chamou Josué para liderar seu povo depois da morte de Moisés. Ele lhe deu âncoras e promessas nas quais poderia confiar em momentos de dificuldade. O Senhor disse a ele: "Serei contigo. Não te deixarei, nem te desampararei. O Senhor, teu Deus, é contigo por onde quer que andares." Josué 1:5-9. Deus também deu a Josué e a seu povo o livro da lei, para que o estudassem e o guardassem.

0: acordassem. Isso e a presença de Deus eram âncoras nas quais os israelitas poderiam confiar quando enfrentassem muitos desafios. Quando estamos no meio do sofrimento ou quando dúvidas ameaçam nossa fé, quais são nossas âncoras? Poderíamos começar com o livro de Josué em 1:5. Ainda que nossa fé possa parecer fraca, se estiver ancorada nas promessas de Deus e em sua presença, Ele nos manterá seguros. Quando sentimos abalados pelas tempestades, descobrimos a força da âncora. Pense nisso.
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2: Os céus declaram a glória de Deus e o firmamento anuncia a obra das suas mãos.
0: Ó Deus, Pai Todo-Poderoso, nós mais uma vez, milhares de ouvintes com esta voz, unidos pelo coração, estamos aqui, Pai, para dizer o quão grande és Tu, glorificar o Teu nome, glorificar a Ti, Pai. E através de Teu Filho Jesus Cristo dizer que nós queremos tê-Lo como âncora todos os dias em nossas vidas. Queremos dar total liberdade para que Cristo seja a nossa âncora nos momentos de dificuldades e nos momentos de alegria. Nos dê sabedoria, Pai, pedimos encarecidamente, para compreender tudo o que o Senhor tem reservado para nós. O Teu propósito para nossas vidas, Pai. Ó Deus, amém.
2: Que privilégio ter a mesma mão que fez o universo e espalhou as estrelas, escrevendo seu nome no livro da vida. Louve a Deus por isso e declare agora Cristo como seu Senhor e Salvador, buscando a partir daqui o perdão e uma vida correta. Deus alegra-se por todo aquele que assim desejar de todo o coração.

0: 4:23.
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2: O Corinthians voltou a atrasar o pagamento dos salários do elenco profissional e da comissão técnica. Segundo informações publicadas, os vencimentos referentes ao mês de maio, que deveriam ter sido quitados até o quinto dia útil, seguem em aberto e ainda não tinham previsão oficial de pagamento. Esse é o segundo mês consecutivo em que o clube enfrenta atraso salarial no futebol profissional. Em maio, os salários de abril também foram pagos com atraso, embora os demais funcionários do clube tenham recebido normalmente. A diretoria trata a regularização da folha como prioridade. Mas o problema ocorre em meio a uma forte pressão financeira, incluindo dívidas com clubes do exterior e riscos de novas punições de transfer ban.
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5: É, falei que a gente voltava rapidinho, né? Pagodaço de volta, com o melhor do samba e pagode pra você. Aumente o volume, é mais uma sequência chegando aqui, ó.
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0: E fechando essa super sequência no nosso pagodaço, bom demais, né? E acabou também terminando, né? Já tá na hora de ir embora, mas amanhã eu volto com mais um pagodaço por aqui, tá certo? A sexta-feira já tá se aproximando, né? Já estamos pertinho dela. Grande abraço pra todo mundo, amanhã é quinta ainda, né? Amanhã, quinta-feira, tô de volta no pagodaço e você fica aí na sintonia porque já já vem mais um programa que eu tenho certeza que você vai gostar bastante. Vem mais uma super atração aqui na melhor do seu rádio.
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3: Alô você, tô chegando, tô na área, tô aqui ó, de bem com a vida, aqui no lugar certo e fazendo o que eu gosto, trazendo pra você aquela tricotada, é o nosso fofoqueira no ar e eu vou desfilando o meu veneno. Muito prazer, eu sou o Silva Júnior, hoje é quarta-feira, 10 de junho. A partir de agora, você fica por dentro de tudo que tá dando o que falar no mundo dos famosos. E uma mudança de visual colocou Carmo Dalla Vecchia entre os assuntos mais comentados nas redes sociais. Após a aparição pública no Rio de Janeiro, no dia 2 de junho, o ator esteve no teatro Multiplan, na Barra da Tijuca, para estreia VIP do musical em homenagem a Paulo Gustavo e chamou atenção pelo cabelo loiro. Na entrevista, Carmo foi perguntado se gostava da nova aparência e respondeu com bom humor que precisava gostar, já que estava feliz com a escolha. Ele ainda devolveu a pergunta à jornalista, que admitiu ter estranhado no início, mas disse que aprovou o resultado depois. A conversa seguiu em clima descontraído, com brincadeira sobre possível semelhança com o visual de He-Man, aquele do desenho, né? O ator também comentou a reação do marido, o autor, o João Emanuel Carneiro. O Carmo contou que ele costuma lidar bem com as mudanças que acontecem nele. E lembrou rindo de uma ocasião em que tirou a barba e ouviu uma resposta inesperada. Nas redes sociais, o novo estilo dividiu opiniões, mas a postura leve do artista ganhou destaque. Para ele, liberdade de imagem fala mais alto do que a aprovação dos outros. Já já eu volto com mais destaques do mundo dos famosos.
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4: Oi, gente! Tudo bem? A gente tá chegando aqui na nossa rádio Delícia, maravilha de programação, né, Chuchu? Hoje, quarta-feira, meio de semana já, é dia 10 de junho de 2026. Eu sou o Cauê, tá bom? E tá na hora de horóscopo. Vamos saber quais são os destaques pro nosso signo. Vamos lá, então? Bora! Alô, você de Áries! Tudo indica que você vai ser ação e comunicação no modo turbo hoje. Você pode chegar no serviço falando pelos cotovelos e querendo resolver tudo. E tende a convencer e fazer as coisas... Tende a convencer e fazer as coisas fluírem, tá bom? Nos assuntos do coração, olha, o papo pode encaixar e um flerte promete rolar quase sem esforço hoje. O número da sorte para vocês é o 32, a cor é o azul, claro. Hoje você pode se expressar de maneira sensível e cativar as pessoas, viu, ô Torinho? Mas a sua resistência emocional tende a ser testada, já que deve ter dificuldade em compartilhar suas ideias ou ser entendido, entendida. Nos assuntos do coração, pode ser um dia para refletir e entender melhor se você quer de verdade do... Quer... O que você quer de verdade do crush, né? Ficante ou mozão. Sem pressa e sem pressão. Bora pensar, tá? Número de hoje para você é o 42, a cor rosa. Gêmeos. Geminiano, geminiana, hoje vocês podem querer estabilidade. Tenha foco e responsabilidade. Afinal, diversão é muito bom, mas boleto não paga sozinho, né, Chuchu? Nos assuntos do coração, com o seu charme, boa lábia e presença bombando, pode arranjar um ou mais contatinho. Bate-papo descontraído com alguém do seu grupo de amigos tem chance de evoluir para uns pega. Número de hoje é o 8, a cor é marrom. Câncer. E você de câncer? No trabalho, a capacidade de decisão, reação e resolução de chabus tende a ficar ágil. Boas ideias podem surgir e render reconhecimento. Nos assuntos do coração, um pouco dramático hoje. Ai, meu Deus do céu. Você pode acabar rolando aí, ocasionando um perrengue ou uma discussão. Toma cuidado, tá? O número da sorte é o 5. A cor para você de câncer é o bege. E assim, ponto final, hein? Terminamos o primeiro bloco aqui do horóscopo. Eu ainda volto hoje e aí falo para você de leão, virgem, libra e escorpião. Continue com a gente. Até daqui a pouco.
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5: 4:44. 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
2: 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Oh!

0: Alô, Goiânia!
1: Cadê o grito das mulheres apaixonadas? Ô, trem doido!
0: Coisa boa!
1: Velho do céu, quero agradecer a Prefeitura de Goiânia, todo mundo aí, Mabel e toda isso a rapaziada, aí, por esse projeto, velho do céu!
0: Lindo
1: projeto
0: demais,
1: novo,
0: né?
1: No Brasil, né?
0: Velho do céu!
1: Falar em velho do céu, queria chamar aqui pro palco os nossos amigos Fabrício e Henrique, cadê as meninas?
0: Chega, mano!
1: Show de bola, agora nós voltamos, gente, som. Beijo!
0: Bolinha.
1: Até daqui a pouco.
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2: Legal, turma! Estamos de volta pra tricotar gostoso com o nosso Fofoqueira de hoje. Olha, mais uma fofoquinha sobre famosos. Agora é Patrícia Poeta, que voltou aos holofotes depois que a separação dela de Amaury Soares foi relembrada em matéria sobre famosos. O casamento chegou ao fim em 2017 ainda, após 16 anos de união. E na época a notícia surpreendeu o público que acompanhava a trajetória da apresentadora da Globo. Patrícia e Amaury tiveram um filho juntos, o Felipe Poeta. Em entrevista publicada naquele período, ela contou que a separação ainda não havia sido oficializada judicialmente e afirmou que estava em uma fase de reaprender a viver sozinha. A apresentadora também disse que não tinha tido tempo de curtir a vida de solteira porque ainda tentava entender o novo momento. Ao falar sobre aquela fase, Patrícia definiu o período como uma ressignificação e avaliou que talvez só conseguisse explicar tudo melhor anos depois. A lembrança do término voltou a circular e chamou atenção justamente por envolver uma relação longa e discreta nos bastidores da TV. Mesmo com o impacto da separação, Patrícia seguiu com sua carreira na Globo e manteve a vida pessoal longe de grandes exposições públicas. Daqui a pouco eu volto, porque você sabe que eu aumento, mas jamais invento. Daqui a pouco tem o último assunto.
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3: 5 horas e 44 minutos.
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5: E a seleção brasileira está pronta para iniciar mais uma caminhada em busca do tão sonhado Hexa. O Grupo C da Copa do Mundo de 2026. No Grupo C, o Brasil terá pela frente Marrocos, Escócia e Haiti. A estreia será diante dos marroquinos, no sábado, dia 13 de junho, em Nova Jersey, nos Estados Unidos. O caminho até aqui foi marcado por mudanças. Desde a última Copa, a seleção passou pelas mãos de 4 treinadores até chegar ao comando do italiano Carlo Ancelotti. Ao mesmo tempo, uma nova geração ganhou espaço. Com Neymar enfrentando problemas físicos nos últimos anos, as atenções da torcida se voltam principalmente para Vinícius Júnior, além de nomes como Rafinha e o jovem Endrick. Dentro de campo, a expectativa é por uma equipe ofensiva e dinâmica. Ancelotti deve apostar em um sistema que valoriza a movimentação dos atacantes e a criação constante de oportunidades. A ideia é aproveitar a velocidade e a qualidade técnica do setor ofensivo para fazer a diferença. Mas o primeiro desafio promete ser complicado. Marrocos chega embalado pelo excelente desempenho na Copa de 2022, quando terminou em quarto lugar. Além disso, venceu o Brasil no último encontro entre as seleções em amistoso disputado em 2023. Ingredientes que tornam a estreia ainda mais interessante para os brasileiros. Termina aqui a edição desta quarta-feira do nosso Repórter Destaque. Com a apresentação e a produção de Kleber Salles, o Repórter Destaque volta amanhã. Grande abraço para você e até lá.
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8: 6:04. 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
9: Fala, gente! Estamos de volta aqui na nossa rádio maravilhosa, delícia! De quarta-feira, meio de semana, né? Vamos lá, continuando aqui, previsões astrais. Alô, você de Leão! Sentimentos não tão tranquilos nem tão favoráveis tendem a te deixar para baixo. Pode preferir sair do palco e ir para trás dos bastidores, né? E é nesse reconhecimento que deve relaxar e recarregar a bateria emocional. Nos assuntos do coração, pode pintar atração por alguém ousado e até de outra cidade. Prepare o seu coração e pique, pois tem tudo para se jogar numa nova e excitante aventura, hein, bebê? Número de hoje é o 33, a cor branco. Os astros te impulsionam a se expor e investir nas conexões, o que promete resultar em bons contatos e auxílio de gente influente. Pode ter êxito e subir rápido na carreira, hein, Virgem? Nos assuntos do coração, o desejo de ir direto ao ponto vem com tudo. E se depender do cenário astral, à tarde pode marcar um golaço. Mas ó, vai com calma e cautela, pois tem risco de confusão também. Número de hoje, Virgem, é o 40, cor pink. Libra, amores! Hoje, Mercúrio no topo do mapa e a intenção com Saturno tende a aumentar a preocupação com a sua reputação. Ou seja, crítica de colegas ou feedback mais duro da chefia pode pesar, hein? Ai, ai, ai. Olha, lá pela tarde o clima com todo mundo promete ficar mais tranquilo e favorável. Nos assuntos do coração, sua diplomacia deve ser necessária, pois a comunicação tende a ficar truncada e desacordos podem rolar. Relacionamento mais equilibrado, cheio de energia e até a distância tem tudo para desenrolar à tarde, viu? Número da sorte hoje para você de Libra é o 23, a cor é o lilás. Escorpião. E você de Escorpião? Ô, escorpiãozinho, pode entrar no modo ação no serviço hoje. Só cuidado para não atropelar tudo e todos, ok? E ó, é prudente, né, não prometer demais no meio dos corres, viu? Mas com suas habilidades de negociação on, tende a fechar acordo financeiro bem bom. Nos assuntos do coração, algo leve e descontraído como um bom papo ou convite para ver algo no streaming pode virar, de repente, uma cena intensa de filme de romance. Que é isso, hein? Número de hoje, escorpião, é o 56, a cor é o preto. E assim, ponto final, terminamos o nosso segundo bloco aqui do horóscopo. Eu vou voltar daqui a pouco e aí falo para você de Sagitário, Capricórnio, Aquário e Peixes. Continue com a gente, hein? Até daqui a pouco.
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1: Legal, turma! Estamos de volta com o último bloco de hoje do Fofoqueira. E eu vou desfilando meu veneno. É sobre Pedro Nestlé, filho de Lucélia Santos. Emocionou os seguidores ao falar abertamente sobre a deficiência auditiva com a qual convive desde a juventude. Agora, aos 43 anos, o ator e diretor contou nas redes sociais que o uso de aparelhos auditivos mudou sua rotina e melhorou sua qualidade de vida. No relato, Pedro disse que ainda existe preconceito em torno dos aparelhos. Para ele, muita gente deixa de buscar ajuda por medo de julgamento ou por acreditar na ideia antiga de que perda de audição é algo ligado apenas à idade. O artista afirmou que ninguém deve se sentir menor por ter uma deficiência. Ele explicou que depois dos aparelhos, passou a viver momentos sociais com mais conforto, como jantares, festas e carnaval, situações antes cansativas. O diagnóstico veio aos 18 anos, após a fonoaudióloga sugerir exame de audiometria durante uma montagem teatral. Sem descobrir a causa exata da perda auditiva, Pedro transformou a própria experiência em uma mensagem de incentivo. Ao compartilhar sua história, ele busca encorajar outras pessoas a vencer o medo, superar o preconceito e procurar ajuda profissional quando necessário. E o Fofoqueira de hoje vai ficando por aqui. Eu sou o Silva Júnior e amanhã eu volto com você com mais assuntos do mundo dos famosos, porque você sabe, eu aumento, mas jamais invento. Até lá!
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2: 6 horas e 13 minutos.
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0: Maravilha!
1: Que honra, né, gente? Está comemorando 50 anos de carreira de Mato Grosso e Matias, gente.
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1: Uaba! Essa foi feita por um compositor daqui e cantada por um cara de lá. Quem conhece essa música, né? Timidez é minha covardia outra vez.

0: Salve de pau!
1: Muito obrigado!
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3: Assim fechamos mais um Top Play, mais uma quarta-feira, voltamos amanhã quintola com vocês com a gente. Muito obrigado pela sua top companhia de hoje, hein? Tchau, tchau.
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2: 6:32. 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
9: Oi, gente, bora lá, estamos de volta. Delícia de quarta-feira, meio de semana hoje. Vamos terminar então, né? Previsões astrais. Alô, você de Sagitário? Sagitário! Hoje você conta com um faro para negócios e investimentos, mas questões ligadas a dívidas, disputa de bens ou bufunfa esquecida entram em foco. Outro desafio é segurar o desejo de ficar se mimando, se divertindo e se endividando. Ai, ai, ai. Nos assuntos do coração, as chances de ir direto ao ponto e curtir momentos animados e calientes são ótimos. Mas um certo medo de se entregar pode pintar e azedar o clima. O número de hoje é o 25, a cor é o azul. Capricórnio. Você tende a acelerar o serviço hoje, viu, Capricórnio? Mas com altas doses de energia, determinação e adaptação, deve dar conta. Nos assuntos do coração, a necessidade de discutir a relação pode pintar, inclusive por causa de alguém ou algo do passado interferindo o seu relacionamento. Cuidado para não se afogar nessas emoções e perder de vista a realidade, tá? O número de hoje para você de Capricórnio é o 32, a cor violeta. Aquário. Senhoras e senhores de Aquário, dica de hoje, confiar na sua intuição. Mercúrio em tensão com Saturno alerta para o risco de desentendimento com colegas ou atrasos no serviço. Cuidado, hein? Nos assuntos do coração, a paquera tem tudo para acelerar e logo virar conquista, pegação ou romance. Número de hoje, Aquário, é o 6, a cor cinza. Peixe. E você de peixes? Hora de ter responsabilidade com seu din-din e fugir de apostas, gastos por empolgação e promessas fáceis, ok? Nos assuntos do coração, dia de ficar de romancinho. Só faltou combinar com Saturno aí, hein? Que a treta com Mercúrio, com o astro e pesa o clima com insegurança e ciumeira. Toma cuidado com isso. O número da sorte para vocês é o 42, a cor azul marinho. E assim, ponto final. Terminamos nosso horóscopo de hoje, prometendo voltar com certeza amanhã aqui na nossa rádio. Tá bom? Um forte abraço para você, um beijo, se cuida, juízo e até lá. Tchau, fui!
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2: 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Um homem sem braço casa-se com uma mulher sem braço e tem um filho. Qual o nome do filme? Ninguém segura esse bebê!
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5: Você sabia que gatos também têm umbigo? Mas ele não se parece com o umbigo de um homem. O umbigo dos gatos é uma longa cicatriz, quase sempre coberta por pelo, localizada logo abaixo da caixa torácica.
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preço do petróleo registrou uma queda de mais de 2%, impulsionado pelo anúncio de uma trégua nos ataques entre Israel e Irã. A notícia trouxe um alívio temporário aos mercados globais, que acompanham de perto as tensões no Oriente Médio. Apesar do cessar-fogo acordado horas após a retomada dos bombardeios na segunda-feira, autoridades iranianas alertaram que podem retomar os ataques a Israel caso a trégua não seja respeitada em relação aos seus aliados. Novos bombardeios foram registrados ao sul do território libanês, indicando a fragilidade da situação.

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1: Quarta-feira, 10 de junho de 2026, está entrando no ar mais uma edição do nosso Repórter Destaque. Eu sou Kleber Salles e a partir de agora você vai ficar muito bem informado. Uma pesquisa internacional trouxe uma descoberta interessante sobre o ambiente escolar. O desempenho dos alunos está diretamente ligado ao estado emocional dos professores. Segundo o estudo, docentes que gostam do que fazem sentem satisfação ao ensinar, costumam oferecer aulas mais envolventes, estimulando o interesse, a confiança e os resultados dos estudantes. Os pesquisadores analisaram dados de quase 700 professores de matemática e mais de 17 mil alunos em países como Alemanha, Reino Unido, China, Chile e México. Para garantir uma comparação justa, todos os estudantes participaram de aulas semelhantes sobre equações. O objetivo era entender como as emoções dos educadores influenciavam a qualidade do ensino e a capacidade de desenvolver um pensamento crítico dos jovens. O resultado foi claro. Quando o professor está motivado e emocionalmente bem, os alunos aprendem mais. Já sentimentos como irritação e desânimo tendem a prejudicar a dinâmica da sala de aula. Segundo a coordenadora da pesquisa, Marina Helena Pfeiffer, ensinar não é apenas uma atividade intelectual, mas também emocional. Por isso, cuidar da saúde mental dos educadores pode ser um passo importante para melhorar a educação como um todo. Eu sou Kleber Salles e volto daqui a pouco em mais uma edição do nosso Repórter Destaque desta quarta-feira. Fique ligado.
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2: 6:43.
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5: Você sabe por que, às vezes, os olhos tremem? O espasmo das pálpebras é causado pela contração do músculo orbicular, músculo responsável pelo fechamento das pálpebras. A causa mais provável pelo tremelique é que seja provocado pelo cansaço ou tensão. É como se fosse uma câimbra nos olhos.
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7: Oi, gente, muito prazer. A partir de agora tem o Super 10. As 10 mais tocadas da programação. Aumenta o som e vem com a gente. Vai ser bom demais passar uma horinha com você. O Super 10 está no ar.
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1: Maravilha! Que bom estar aqui contigo. Já já volto com mais Super 10 pra você.
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2: 6 horas e 57 minutos.
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4: Mais uma edição aqui do nosso Radar Esportivo chegando nesta quarta-feira, 10 de junho de 2026. E em sua primeira Copa do Mundo, o zagueiro Ibanhez mostrou versatilidade e afirmou estar pronto para atuar em qualquer posição que Carlo Ancelotti precisar, seja na zaga, lateral direita ou até como volante, especialmente após o corte de Wesley por lesão. O defensor de 27 anos destacou a objetividade do treinador italiano, evitou revelar detalhes dos treinamentos e celebrou sua evolução profissional no Al-Ahli da Arábia Saudita, onde ganhou experiência como líder e capitão. Após ficar fora da Copa de 2022, Ibanhez vive a realização do sonho de disputar o Mundial e garante estar focado no presente, enquanto aguarda a estreia da seleção brasileira. Eu sou Kleber Salles e a gente conta tudo sobre a seleção brasileira. Já estamos na expectativa aí do Brasil na Copa, hein? A gente volta já já.
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7: Fala, gente! Tudo bem, chuchuzinho? A gente tá de volta, delícia! De quarta-feira, meio de semana, hoje dia 22 de abril de 2026. Vamos lá pra nossa última de hoje, que é mais um capítulo envolvendo investigação, dinheiro alto e nome de famoso no meio, tá? A influenciadora Adeolane Bezerra veio a público pra explicar um depósito bem generoso que ela recebeu do cantor MC Ryan SP. Valor que entrou no radar da Polícia Federal, gente. Ela recebeu R$430 mil, quase meio milhão. A Deolane, segundo ela, a história é simples, né? Ela afirmou que o dinheiro tem origem na venda de um carro. De acordo com o relato, houve uma negociação onde ela vendeu o veículo, recebeu outro carro mais barato na troca e o restante do valor foi depositado na conta dela. Ela ainda apresentou prints, contratos e documentos, reforçando que todas as movimentações são legais e declaradas. Mas ó, o caso não para por aí não. A movimentação chamou atenção porque, segundo a investigação, a influenciadora teria movimentado cerca de R$5.300.000 em apenas 47 dias, o que aumentou o interesse das autoridades no caso. Além disso, esse depósito específico aparece dentro de uma investigação maior que apura uma possível esquema, né? Um possível esquema de lavagem de dinheiro envolvendo artistas. Mesmo com toda a repercussão, Deolane nega qualquer irregularidade e afirma que tudo tem comprovação legal. Rapaz, imagina, hein? 5 milhões em 47 dias. É, pois é, hein? É dinheiro, né, gente? Que coisa. E o nosso Fofocando fica por aqui. Ó, eu volto, viu? Prometo voltar amanhã, quinta-feira, aqui na nossa rádio preferida. Um forte abraço pra você, um beijo, se cuida, juízo, hein, chuchuzinho? E a gente se fala amanhã, se Deus quiser. Tchau, fui!
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1: Super 10 de volta, vem comigo!
3: Sexta posição.

0: Que pena, encerramos mais uma edição, mas voltamos na próxima com mais Super 10. Beijos e até lá!
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2: 7:22.
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5: Você sabia que a cebola tem um óleo que evapora quando ela é cortada ou descascada? E o vapor do óleo é o que afeta os nervos do nariz que são ligados aos olhos. Por isso, nós choramos quando cortamos cebola.
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0: Beleza. Agora a gente vai apresentar o primeiro convidado, né? Convidado muito especial, o meu convidado. Moraes Moreira.
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0: Oi, ouvinte, amigo, amiga, aprenda a compartilhar um amor que vale a pena. Seu nome é Jesus. Está escrito em Romanos 8:28. Todas as coisas contribuem juntamente para o bem daqueles que amam a Deus, daqueles que são chamados por seu decreto. Há algum tempo havia uma canção popular com as seguintes palavras: eu sinto muito, eu nunca lhe prometi um jardim de rosas. Deus certamente criou para o homem um maravilhoso jardim do Éden, um estado de perfeição no qual o homem poderia viver livre de qualquer desejo. Mas o homem pecou contra Deus e ele o removeu do jardim. Contudo, ainda agora, Deus prometeu nos livrar de nossas adversidades. Há duas maneiras de se responder às adversidades. Podemos desistir e ficar deprimidos, ou podemos vencê-las e ficar felizes. O problema com desistir e ficar deprimido é que as adversidades não param e, em vez disso, parecem piorar. Uma das melhores maneiras de vencer a adversidade é louvar a Deus no meio do turbilhão, começar a cantar a Deus ou ler os salmos em voz alta, meditar nas Escrituras, especialmente em passagens como Romanos 8:28-39, que incluem uma segurança maravilhosa. Porque estou certo de que nem a morte, nem a vida, nem os anjos, nem os principados, nem as potestades, nem o presente, nem o porvir, nem a altura, nem a profundidade, nem alguma outra criatura nos poderá separar do amor de Deus que está em Cristo Jesus, nosso Senhor. Lembre-se de que nossa esperança não está baseada em circunstâncias. Nossa esperança está edificada em nada menos que no sangue e na justiça de Jesus. Em Cristo, a rocha sólida, estou firmado. Todo o terreno ao redor é areia movediça. Também como diz a música, se eu nunca tivesse problemas, como saberia que Deus pode resolvê-los? Como saberia o que a fé em Deus pode fazer? É nas adversidades que aprendemos a confiar em Jesus e, através da confiança, vencê-las. Olhe para as adversidades como uma oportunidade de Deus para você crescer na fé e se tornar um servo mais forte. Momento Fé no Criador.
1: Os céus declaram a glória de Deus e o firmamento anuncia a obra das suas mãos.
0: Nosso Deus e Pai.

e espalhou as estrelas, escrevendo seu nome no livro da vida. Louve a Deus por isso e declare agora Cristo como seu Senhor e Salvador, buscando a partir daqui o perdão e uma vida correta. Deus alegra-se por todo aquele que assim desejar de todo o coração.

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2: Você sabe por que, às vezes, os olhos tremem? O espasmo das pálpebras é causado pela contração do músculo orbicular, músculo responsável pelo fechamento das pálpebras. A causa mais provável pelo tremelique é que seja provocado pelo cansaço ou tensão. É como se fosse uma cãibra nos olhos.
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7: A CBF anunciou uma mudança no comando da comissão de arbitragem. Rodrigo Sintra deixou o cargo e o ex-árbitro FIFA, Sandro Meira Ritti, foi escolhido para assumir a função. A entidade agradeceu o trabalho realizado por Sintra e destacou os avanços obtidos pela arbitragem brasileira durante sua gestão. Sandro Meira Ritti chega ao cargo após atuar nos últimos anos como gerente de árbitros da Professional Referee Organization, PRO, entidade responsável pela arbitragem da MLS, nos Estados Unidos. Com experiência em competições internacionais e participação na Copa do Mundo de 2018, ele terá a missão de liderar uma área constantemente cobrada no futebol brasileiro, especialmente em questões envolvendo arbitragem e VAR. A transição será realizada de forma gradual, sem impacto nas competições em andamento.
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8: Esporte News! 8 horas e 21 minutos.
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0: Santa Paz, o nosso Nostalgia tá entrando no ar nesta quarta-feira aqui na sua rádio preferida. Meio de semana, vamos recordar aquela canção bacana, aquele flashback bem legal dos anos 90 no nosso Nostalgia, aqui na sua rádio preferida. Eu sou Ricardo Oliveira e tô com você nessa, hein? Então vem comigo e aumenta o volume.
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0: E assim a gente vai fechando o nosso Nostalgia edição desta quarta-feira aqui na sua rádio preferida. Que programa gostoso, né? É muito bom fazer o Nostalgia, né? Recordar os bons e velhos tempos e ainda mais ter a sua audiência e o seu carinho. Obrigado de verdade aí, a gente se fala. Tchau, tchau.
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4: Você sabia que a cebola tem um óleo que evapora quando ela é cortada ou descascada? E o vapor do óleo é o que afeta os nervos do nariz que são ligados aos olhos. Por isso, nós choramos quando cortamos cebola.
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2: Opa, quarta-feira hoje, hein? Tudo bem por aí? Tudo tranquilo? Tudo na Santa Paz? Eu sou Ricardo Oliveira e tô chegando aqui na sua rádio com as 15 mais tocadas do dia. Aumenta o volume e vem com a gente.
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0: preferida. Muito bom estar com você, muito bom ter a sua sintonia aí, viu? Ó, vamos fazer um intervalinho aqui nas 15 mais pedidas? Daqui a pouquinho a gente tá de volta.
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3: No livro bíblico de Hebreus, capítulo 11, verso 1, lemos: ora, a fé é a certeza de coisas que se esperam e a convicção de fatos que não se veem. Jesus falava muito sobre a fé e do começo ao fim dos evangelhos, lemos a sua resposta àqueles que tinham muita fé. Quando os inimigos de um homem paralítico trouxeram-no a Jesus, ele, vendo-lhes a fé, perdoou os pecados do homem e o curou. Isso está no livro de Mateus, capítulo 9, versos 2 e 3. Quando um centurião pediu a Jesus: apenas manda com uma palavra e o meu rapaz será curado, Jesus admirou-se e disse: em verdade vos afirmo que nem mesmo em Israel achei fé como esta. Ei, quando temos fé em Deus, concluímos que todas as coisas são possíveis. Você não se esqueceu, né? A fé verdadeira ainda pode remover montanhas. Amém.
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4: 9 horas e 43 minutos.

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1: Voltamos aqui na sua rádio preferida. Obrigado pela companhia, o carinho, a audiência, viu? Você que está acompanhando a programação da sua rádio, são as 15 melhores. Aumenta o volume e vem com a gente.

0: sequência bacana, bem legal, só de música boa. A gente encerra a edição das 15 mais tocadas aqui na sua rádio preferida. Obrigado pelo carinho aí, pela audiência. Até a próxima, a gente se fala. Tchau, tchau.
1: 10 horas e 11 minutos.
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4: Você sabia que gatos também têm umbigo? Mas ele não se parece com o umbigo de um homem. O umbigo dos gatos é uma longa cicatriz, quase sempre coberta por pelo, localizada logo abaixo da caixa torácica.
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10: Olá, como você tá? Tudo bem por aí? Começa agora o Nitro Music aqui pela sua melhor sintonia comigo, Bia Ipsen. A partir de agora, só as músicas clássicas aí do flashback pra você. Relembrando todos os estilos, relembrando aquelas que fazia tempo que você não ouvia na rádio também.
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1: O melhor do flashback aqui comigo, Bia Ipsen. Segura aí, já voltamos.
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3: O Botafogo sofreu o seu sexto transfer ban imposto pela FIFA. A nova punição está relacionada a uma dívida na contratação do zagueiro Lucas Villalba, adquirido junto ao Nacional do Uruguai no início da temporada. Com a sanção, o clube segue impedido de registrar novos jogadores até que a pendência seja resolvida. A situação financeira do clube continua preocupando. Nos últimos meses, o Botafogo acumulou diversas punições da FIFA por atrasos em pagamentos de transferências e outras obrigações. Algumas das pendências envolvem negociações de jogadores como Thiago Almada, Santi Rodrigues e Ruan Cruz. Enquanto busca uma solução para as dívidas e avança no processo de venda da SAF para o grupo GDA Luma, o clube tenta regularizar suas contas para voltar a contratar reforços normalmente.
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5: 10 horas e 31 minutos.
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1: Muito bem, de volta com o Nitro Music. Aumenta o volume e curte aí o melhor do flashback.
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1: Tá todo mundo ligado com a gente aqui no Nitro Music? Segura aí que já já tem mais.
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3: O volante José Martínez falou pela primeira vez sobre a grave lesão no joelho que sofreu antes de deixar o Corinthians. Em entrevista, o venezuelano afirmou que o problema aconteceu enquanto ainda treinava e jogava pelo clube, contrariando suspeitas levantadas na época de que a contusão poderia ter ocorrido durante o período em que permaneceu afastado da equipe. Martínez também comentou a rescisão de contrato, que ocorreu após um início de temporada conturbado, marcado por atraso em sua reapresentação e pela descoberta da lesão no joelho esquerdo. O jogador disse guardar carinho pelo Corinthians e ressaltou que sempre procurou agir com profissionalismo durante sua passagem pelo clube. O timão chegou a avaliar medidas mais severas, mas as partes optaram por um acordo amigável para encerrar o vínculo.
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1: É isso aí, gente. Voltamos com o Nitro Music, o melhor do flashback de todos os tempos.
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1: Agora o BYY vou indo nessa, obrigada pela companhia, obrigada pela sua audiência e a gente se encontra por aqui, tá bom? Um beijo pra você, fica com Deus, um grande abraço, tchau, tchau.
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2: 11 horas e 9 minutos.
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2: 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Mais um sucesso chegando, vai.

0: Valeu, Goiânia!
1: Cadê o grito das mulheres apaixonadas? Ô, trem doido!
0: Coisa boa!
1: Velho do céu, quero agradecer a Prefeitura de Goiânia, todo mundo aí, Mabel e toda a rapaziada, por esse projeto, velho do céu!
0: Lindo
1: projeto
0: demais,
1: novo,
0: né?
1: No Brasil, né?
0: Velho do céu!
1: Falar em velho do céu, queria chamar aqui pro palco os nossos amigos Fabrício e Henrique, cadê as meninas?
0: Chega, mano!
1: Show de bola, agora nós voltamos, gente, beijo!
0: Bolinha.
1: Até daqui a pouco.
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7: E é isso aí, meu Brasil, é quarta-feira mais top do seu rádio, começando mais uma edição do meu, do seu, do nosso Pop Play comigo, Douglas Santos, sempre no comando com esta programação incrível, que é incrível também poder estar com você todos os dias na melhor rádio do Brasil. Seu Pop Play está no ar e, como sempre, aquela mistura de músicas para você curtir e só música top, as mais tops tocando nas plataformas digitais e aqui também toca pra você na melhor rádio do Brasil. O Pop Play está no ar. Aumenta o volume.

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1: Pop Play tem que dar mais uma pausa, hein? É, mais um break chegando. Tô de volta já já com muito mais pra você.
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0: Que coisa linda, hein?
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5: Você sabe qual é a menor ave da natureza? É o beija-flor. Ele é tão leve que se pode empoleirar numa simples folha de relva. Os seus ovos são do tamanho de uma ervilha média. E a ninhada inteira cabe dentro de uma colher de chá. Pequeníssimo.
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7: 12 horas e 36 minutos.
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10: 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Pop Play de volta no seu rádio. Prazerzão do Douglas Santos. E vem chegando música boa pra você curtir. Aumenta o volume. É o Pop Play no ar.
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1: E é isso, gente. Quarta-feira top, né? Nossa programação foi show de bola. Amanhã, na nossa quinta-feira, volto com muito mais pra você. Beijo no seu coração e aquele pensamento sempre, pensamento positivo. Tudo vai dar certo, tudo já deu certo. Deus tá no controle de tudo, como sempre, né? Beijo no seu coração e até amanhã. Tchau, tchau!
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4: 12 horas e 58 minutos.
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6: Olá, tudo bem? Chegando para você mais um Esporte Agora com a minha apresentação, locutora Patrícia. E o Santos fechou a programação de sua intertemporada em Portugal, marcada para o mês de julho. O Peixe realizará 2 amistosos e 1 jogo treino em solo europeu entre os dias 5 e 12. Os amistosos confirmados acontecerão contra o Gil Vicente no dia 8 de julho e diante do Vitória de Guimarães no dia 12. Entre esses dois confrontos, os comandados do técnico Cuca possivelmente utilizando uma equipe reversa, farão um jogo treino contra o Santa Clara, agendado para o dia 10.
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5: Lamine Yamal e Nico Williams devem estar à disposição da Espanha para a estreia na Copa do Mundo. Luis de la Fuente disse que os dois atacantes estarão disponíveis para o primeiro jogo. O técnico da seleção espanhola afirmou que ambos seguem com incômodo na coxa esquerda e não viajarão para Puebla, no México, para o amistoso contra o Peru. De la Fuente também poupou Vitor Muñoz, que se recupera de lesão. Segundo o treinador, os dois devem estar prontos para a partida de abertura do Mundial contra Cabo Verde no dia 15 de junho. À 1 da tarde. E a Mal, de 18 anos, se machucou no fim de abril pelo Barcelona. Sem ele, a Espanha empatou com o Iraque em amistoso na quinta-feira em La Coruña. A Espanha faz parte do Grupo H. Além de Cabo Verde, enfrenta a Arábia Saudita e o Uruguai na fase de grupos.
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0: 13h23.
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2: Olá, tudo bem? Chegando agora? Que maravilha! Você que já tá aí, o programa não acabou.
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4: Risadinha do
5: Homem sem braço casa-se com uma mulher sem braço e tem um filho. Qual o nome do filme? Ninguém segura esse bebê.
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0: Bom, pessoal, Retro Hits vai ficando por aí. Obrigado por todo o carinho, pela sua audiência maravilhosa. Aqui é a turma que gosta da boa música. Então, muito obrigado a você pela sua audiência sensacional. Novamente, né, uma ótima quarta-feira. E amanhã estaremos por aqui com aquela seleção para você. Tchau, tchau. Muito obrigado.
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1: Alô você, tô chegando, tô na área, tô aqui ó, de bem com a vida, aqui no lugar certo e fazendo o que eu gosto, trazendo pra você aquela tricotada, é o nosso fofoqueira no ar e eu vou desfilando o meu veneno. Muito prazer, eu sou o Silva Júnior, hoje é quarta-feira, 10 de junho, a partir de agora você fica por dentro de tudo que tá dando o que falar. No mundo dos famosos. E uma mudança de visual colocou Carmo Dalla Vecchia entre os assuntos mais comentados nas redes sociais. Após a aparição pública no Rio de Janeiro, no dia 2 de junho, o ator esteve no Teatro Multiplan, na Barra da Tijuca, para a estreia VIP do musical em homenagem a Paulo Gustavo e chamou atenção pelo cabelo loiro. Na entrevista, Carmo foi perguntado se gostava da nova aparência e respondeu com bom humor que precisava gostar, já que estava feliz com a escolha. Ele ainda devolveu a pergunta à jornalista, que admitiu ter estranhado no início, mas disse que aprovou o resultado depois. A conversa seguiu em clima descontraído, com brincadeira sobre possível semelhança com o visual de He-Man, aquele do desenho, né? O ator também comentou a reação do marido, o autor, o João Emanuel Carneiro. O Carmo contou que ele costuma lidar bem com as mudanças que acontecem nele. E lembrou rindo de uma ocasião em que tirou a barba e ouviu uma resposta inesperada. Nas redes sociais, o novo estilo dividiu opiniões, mas a postura leve do artista ganhou destaque. Para ele, liberdade de imagem fala mais alto do que a aprovação dos outros. Já já eu volto com mais destaques do mundo dos famosos.
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0: Essa aqui é Nata Silima! 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

0: 15h24.
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3: A seleção feminina da Espanha garantiu vaga na Copa do Mundo Feminina de 2027, que será disputada no Brasil. Atual campeã mundial, a equipe confirmou a classificação ao terminar na liderança de seu grupo nas eliminatórias europeias. Quem também carimbou o passaporte para o Mundial foi a França, que assegurou a primeira colocação de sua chave após uma campanha consistente na Liga das Nações da UEFA.
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5: Legal, turma! Estamos de volta pra tricotar gostoso com o nosso Fofoqueira de hoje. Olha, mais uma fofoquinha sobre famosos. Agora é Patrícia Poeta, que voltou aos holofotes depois que a separação dela de Amaury Soares foi relembrada em matéria sobre famosos. O casamento chegou ao fim em 2017 ainda, após 16 anos de união. E na época a notícia surpreendeu o público que acompanhava a trajetória da apresentadora da Globo. Patrícia e Amaury tiveram um filho juntos, o Felipe Poeta. Em entrevista publicada naquele período, ela contou que a separação ainda não havia sido oficializada judicialmente e afirmou que estava em uma fase de reaprender a viver sozinha. A apresentadora também disse que não tinha tido tempo de curtir a vida de solteira porque ainda tentava entender o novo momento. Ao falar sobre aquela fase, Patrícia definiu o período como uma ressignificação e avaliou que talvez só conseguisse explicar tudo melhor anos depois. A lembrança do término voltou a circular e chamou atenção justamente por envolver uma relação longa e discreta nos bastidores da TV. Mesmo com o impacto da separação, Patrícia seguiu com sua carreira na Globo e manteve a vida pessoal longe de grandes exposições públicas. Daqui a pouco eu volto, porque você sabe que eu aumento, mas jamais invento. Daqui a pouco tem o último assunto.
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0: Olá, amados, estamos aqui, hein? É hora de abrir o seu coração para receber a mensagem da música que louva o Senhor. No nosso É Para Adorar. Tá começando agora, hein? O nosso encontro aí com o refúgio, com a inspiração, nos louvores aí que ecoam através dos tempos. Prepare-se mais uma vez para aquela jornada espiritual que transforma a sua vida.
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0: Esse foi um momento de reflexão e devoção musical. Já já a gente volta, hein?
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0: Espero que você tenha aproveitado o momento de reflexão. Agora é hora de continuar nossa experiência de adoração com mais músicas que alimentam a

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1: Legal, turma! Estamos de volta com o último bloco de hoje do Fofoqueira. E eu vou desfilando meu veneno. É sobre Pedro Nestlé, filho de Lucélia Santos. Emocionou seguidores ao falar abertamente sobre a deficiência auditiva com a qual convive desde a juventude. Agora, aos 43 anos, o ator e diretor contou nas redes sociais que o uso de aparelhos auditivos mudou sua rotina e melhorou sua qualidade de vida. No relato, Pedro disse que ainda existe preconceito em torno dos aparelhos. Para ele, muita gente deixa de buscar ajuda por medo de julgamento ou por acreditar na ideia antiga de que perda de audição é algo ligado apenas à idade. O artista afirmou que ninguém deve se sentir menor por ter uma deficiência. Ele explicou que depois dos aparelhos, passou a viver momentos sociais com mais conforto, como jantares, festas e carnaval, situações antes cansativas. O diagnóstico veio aos 18 anos, após a fonoaudióloga sugerir exame de audiometria durante uma montagem teatral. Sem descobrir a causa exata da perda auditiva, Pedro transformou a própria experiência em uma mensagem de incentivo. Ao compartilhar sua história, ele busca encorajar outras pessoas a vencer o medo, superar o preconceito e procurar ajuda profissional quando necessário. E o Fofoqueira de hoje vai ficando por aqui. Eu sou o Silva Júnior e amanhã eu volto com você com mais assuntos do mundo dos famosos, porque você sabe, eu aumento, mas jamais invento. Até lá!
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0: Pois é, né, pessoal? Chegamos ao fim aí de mais um encontro de adoração e celebração. Que a mensagem, os louvores que você ouviu aqui hoje inspirem você ao longo do seu dia a dia. É o que desejamos. Obrigado aí por nos acompanhar, obrigado pela audiência no nosso programa É Para Adorar. E até o nosso próximo encontro.
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0: Oi, ouvinte, amigo, amiga, aprenda a compartilhar um amor que vale a pena. Seu nome é Jesus. Está escrito em Romanos 8:28. Todas as coisas contribuem juntamente para o bem daqueles que amam a Deus, daqueles que são chamados por seu decreto. Há algum tempo havia uma canção popular com as seguintes palavras: eu sinto muito, eu nunca lhe prometi um jardim de rosas. Deus certamente criou para o homem um maravilhoso jardim do Éden, um estado de perfeição no qual o homem poderia viver livre de qualquer desejo. Mas o homem pecou contra Deus e ele o removeu do jardim. Contudo, ainda agora, Deus prometeu nos livrar de nossas adversidades. Há duas maneiras de se responder às adversidades. Podemos desistir e ficar deprimidos, ou podemos vencê-las e ficar felizes. O problema com desistir e ficar deprimido é que as adversidades não param e, em vez disso, parecem piorar. Uma das melhores maneiras de vencer a adversidade é louvar a Deus no meio do turbilhão, começar a cantar a Deus ou ler os Salmos em voz alta, meditar nas Escrituras, especialmente em passagens como Romanos 8:28-39, que incluem uma segurança maravilhosa. Porque estou certo de que nem a morte, nem a vida, nem os anjos, nem os principados, nem as potestades, nem o presente, nem o porvir, nem a altura, nem a profundidade, nem alguma outra criatura nos poderá separar do amor de Deus que está em Cristo Jesus, nosso Senhor. Lembre-se de que nossa esperança não está baseada em circunstâncias. Nossa esperança está edificada em nada menos que no sangue e na justiça de Jesus. Em Cristo, a rocha sólida, estou firmado. Todo o terreno ao redor é areia movediça. Também como diz a música, se eu nunca tivesse problemas, como saberia que Deus pode resolvê-los? Como saberia o que a fé em Deus pode fazer? É nas adversidades que aprendemos a confiar em Jesus e, através da confiança, vencê-las. Olhe para as adversidades como uma oportunidade de Deus para você crescer na fé e se tornar um servo mais forte. Momento Fé no Criador.
1: Os céus declaram a glória de Deus e o firmamento anuncia a obra das suas mãos.
0: Nosso Deus e Pai, louvamos-te por tua constância, louvamos-te por tua graça e misericórdia, e agradecemos teu amor irrestrito que nos resgatou da morte através da cruz de Cristo. Somente tu és digno de ser louvado, ó Deus. O Senhor é minha esperança e meu cântico, através do precioso nome do seu Filho. Amém.
1: Que privilégio ter a mesma mão que fez o universo e espalhou as estrelas, escrevendo seu nome no livro da vida. Louve a Deus por isso e declare agora Cristo como seu Senhor e Salvador, buscando a partir daqui o perdão e uma vida correta. Deus alegra-se por todo aquele que assim desejar de todo o coração.

0: 16 horas e 15 minutos.
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2: Olá, turma! E aí, tudo bem com você? Por aqui, tudo 100%. Muito prazer, eu sou o Silva Júnior. E a partir de agora, eu te faço companhia com o nosso Giro Astral. Hoje é quarta-feira, meiuca de semana. E a voz, hein, gente? Oh, perdão pela voz. Não está 100% a voz, mas a gente está 100%. O importante é isso, trazer pra você as previsões para o seu signo com o Giro Astral. E a gente começa com Áries. Os astros favorecem suas iniciativas e ajudam você a avançar na direção dos seus objetivos mais importantes. Boas notícias podem surgir ao longo do dia e trazer ainda mais motivação. Também será um momento ideal para relaxar um pouco e deixar de lado a preocupação desnecessária. Seu bom humor e sua energia estarão presentes em tudo o que fizer, abrindo portas e fortalecendo suas relações. Número da sorte 18, Áries. Alô, Touro, conversa contigo. Hoje você consegue usar sua habilidade de negociação da melhor forma possível. Confie mais na sua intuição, porque a sua sorte tende a caminhar ao seu lado. Sua energia está equilibrada e favorece decisões eficientes. Escute o que as pessoas têm a dizer, mas não deixe de expressar suas próprias opiniões. Apenas mantenha a sinceridade acompanhada de diplomacia para fortalecer relações importantes. Número da sorte 27, Touro. Alô, Gêmeos! Você sente que tudo está ganhando velocidade e que suas trocas com outras pessoas ajudam a manter esse ritmo. O equilíbrio interior está mais forte e favorece sua confiança. É um excelente momento para mostrar suas competências e destacar seus talentos. Não deixe passar oportunidades importantes. Acredite mais no seu potencial e haja com determinação. Número da sorte é o 10. Daqui a pouco eu volto com as previsões para Câncer, Leão e Virgem.
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0: aqui no nosso Top 10 do dia. Vem, vem, vem!
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0: Vamos lá, gente! Começando mais um Top 10 do dia, nessa quarta-feira, quarta-feira cheirosa. Aumenta o som!
2: Décima posição.

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3: Muito bem, estamos de volta com o nosso Giro Astral para você. E claro, agora é hora de conferir previsões para Câncer, Leão e Virgem. A gente começa o bloco com Câncer. Ó, você tem a sensação de que tudo está acontecendo rápido demais e que os acontecimentos estão correndo à sua frente. Também pode ser difícil colocar sentimentos em palavras, mas este é justamente o momento de se abrir com quem gosta de você, Câncer. Seus contatos ajudam a manter o ritmo das atividades, porém, a tensão emocional pode gerar desgaste. Procure respirar fundo, desacelerar e cuidar mais do seu equilíbrio. Número da sorte 24, Câncer. Alô, Leão! As conversas em família tendem a fluir melhor e podem trazer grandes satisfações. Evite o isolamento e aproveite as oportunidades de aproximação com quem é importante para você. Sua imaginação estará especialmente ativa e cheia de boas ideias. Este é um ótimo momento para tirar projetos do papel, iniciar novas atividades ou investir em algo que realmente desperta sua motivação. Número da sorte é o 6, Leão! Alô, Virgem! Seu ritmo atual pode não agradar algumas pessoas, mas talvez seja justamente o momento de rever hábitos e buscar mais equilíbrio na rotina. Também será importante ficar atento a possíveis tentativas de manipulação ou elogios exagerados. Nem todos têm as melhores intenções com você, tá? Fique atento! Mantenha os pés no chão, proteja seus interesses e também use a generosidade com sabedoria. Número da sorte é o 30, Virgem! No próximo bloco tem as previsões para Libra, Escorpião e Sagitário.
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4: 16 horas e 31 minutos.
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4: Alô você! Estamos de volta com o nosso Giro Astral edição de hoje. E mais um bloco começa com Libra, Escorpião e Sagitário. Alô Libriano, Libriana! Algumas preocupações podem estar atrapalhando a sua visão das situações que estão acontecendo. Olha, mas você terá condições de superar isso com atitude e determinação. Sua intuição também ajuda a perceber em quem vale a pena confiar, Libra. O dia favorece iniciativas ousadas e ações práticas. Apenas tome cuidado para não deixar a impaciência falar mais alto, nem tentar impor a sua vontade de maneira excessiva. Número da sorte é o 14, Libra. Alô, Escorpião. Você conta com uma influência astral muito positiva para colocar projetos em andamento e defender as suas ideias. O momento favorece conquistas e realizações importantes. Procure deixar preocupações secundárias de lado e concentrar energia nos seus objetivos, seu bom humor, sua confiabilidade e sua capacidade de adaptação fortalecem os relacionamentos e ajudam a aproveitar oportunidades que surgirem. Número da sorte é o 21. E para encerrar o bloco, alô Sagitário! Hoje sua disposição física e mental está em alta, mas será importante evitar discussões desnecessárias. Saia da rotina e permita-se experimentar algo diferente. Sua confiança e seu entusiasmo ajudam a transmitir suas ideias com clareza e simpatia. O momento é excelente para ampliar horizontes, fazer contatos e enxergar novas possibilidades para o futuro. Número da sorte é o 9. Daqui a pouco tem o último bloco e tem Capricórnio, Aquário e Peixes.
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5: 16 horas e 48 minutos.

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1: Muito bem, estamos de volta com o nosso Giro Astral no último bloco desta quarta-feira. E a gente traz Capricórnio, Aquário e Peixes. E eu começo com Capricórnio. Não permita que outras pessoas desviem você dos seus objetivos, Caprica. Cuide do descanso e mantenha a atenção, a alimentação, para preservar seu bem-estar. Embora sua tranquilidade possa despertar inveja em alguns momentos, o sucesso continua ao seu alcance. Se o ambiente ao redor parecer agitado demais, concentre-se nos seus interesses pessoais. Em breve, situações mais gratificantes voltarão a surgir. Número da sorte 16, Caprica. Alô, Aquário! O clima está leve e favorece momentos de liberdade, alegria e descontração. Sua energia está elevada e existe vontade de aproveitar tudo ao máximo. Apenas não confunda rapidez com precipitação. O dia é excelente para conversar, agir, conhecer pessoas e fortalecer laços. Aproveite para criar novas conexões e compartilhar bons momentos com quem está ao seu redor. Número da sorte 28. Alô, Peixes! Não deixe que pensamentos confusos desviem sua atenção das prioridades. Organize suas metas e mantenha o foco no que realmente importa, Peixes. O cansaço acumulado pede uma pausa, pelo menos um pouco, né? Um momento para respirar fora da rotina. Em vez de se deixar levar pela tensão, transforme essa energia em motivação para avançar na vida profissional. Se busca oportunidades ou reconhecimento, este é um ótimo momento para mostrar seu valor. Número da sorte é o 5. E o nosso Giro Astral vai ficando por aqui. Eu sou o Silva Júnior e amanhã volto com mais uma edição do Giro. Grande abraço e eu desejo que você tenha uma excelente quarta-feira.
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3: Se você já estava achando que Marvel's Blade tinha virado pó no meio da noite, pode respirar aliviado. Depois de vários rumores circularem pela internet dizendo que o jogo poderia ter sido cancelado, novas informações apontam que o projeto continua firme e forte nos estúdios da Arkane. A falta de novidades e a ausência do game em grandes eventos acabaram alimentando as especulações, mas parece que o caçador de vampiros mais famoso da Marvel ainda tem muita história para contar. O jogo foi anunciado em grande estilo e promete colocar os jogadores na pele de Blade, em uma aventura de ação repleta de vampiros, combates intensos e uma Paris sombria dominada por criaturas sobrenaturais. A produção está nas mãos da Arkane Leon, mesma equipe responsável por títulos de sucesso que conquistaram milhões de fãs ao redor do mundo. Por enquanto, os desenvolvedores seguem trabalhando nos bastidores e sem revelar muitos detalhes. Mas uma coisa é certa, Marvel's Blade continua vivo e a expectativa só aumenta entre os jogadores. Agora é segurar a ansiedade, porque tudo indica que ainda vai demorar um pouco até vermos o herói empunhando suas lâminas nas telas dos videogames.
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4: 16 horas, 55 minutos.
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5: 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Terceira posição.

0: Segunda posição.
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0: Primeira posição.
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0: gente, essa é a última de hoje aqui do nosso Top 10 do dia. A décima, até a primeira já se foi. A gente volta na próxima edição.
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4: E esse é um petisco saboroso, fácil de ser feito. Vale a pena você anotar como faz batata doce no forno. Higienize bem as batatas e corte-as da forma que preferir. Cozinhe um pouco no vapor para dar uma leve amolecida. Cuidado para não amolecer demais. Disponha as batatas em uma forma untada e por cima regue com azeite de oliva, sal, pimenta do reino e páprica doce. Leve ao forno até ficarem macias por dentro e crocantes por fora. Claro que isso depende do seu forno, da potência dele, mas em regra é por volta de 40 minutos a 1 hora para ficar bem crocante, bem deliciosa essa batata doce no forno. Bom apetite para você e até a nossa próxima receita.
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7: Você sabe por que às vezes os olhos tremem? O espasmo das pálpebras é causado pela contração do músculo orbicular, músculo responsável pelo fechamento das pálpebras. A causa mais provável pelo tremelique é que seja provocado pelo cansaço ou tensão. É como se fosse uma cãibra nos olhos.
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11: A CBF anunciou uma mudança no comando da comissão de arbitragem. Rodrigo Sintra deixou o cargo e o ex-árbitro FIFA, Sandro Meira Ritti, foi escolhido para assumir a função. A entidade agradeceu o trabalho realizado por Sintra e destacou os avanços obtidos pela arbitragem brasileira durante sua gestão. Sandro Meira Ritti chega ao cargo após atuar nos últimos anos como gerente de árbitros da Professional Referee Organization, PRO, entidade responsável pela arbitragem da MLS, nos Estados Unidos. Com experiência em competições internacionais e participação na Copa do Mundo de 2018, ele terá a missão de liderar uma área constantemente cobrada no futebol brasileiro, especialmente em questões envolvendo arbitragem e VAR. A transição será realizada de forma gradual, sem impacto nas competições em andamento.
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12: 17 horas e 8 minutos.
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0: Santa Paz, o nosso Nostalgia tá entrando no ar nesta quarta-feira aqui na sua rádio preferida. Meio de semana, vamos recordar aquela canção bacana, aquele flashback bem legal dos anos 90 no nosso Nostalgia, aqui na sua rádio preferida. Eu sou Ricardo Oliveira e tô com você nessa, hein? Então vem comigo e aumenta o volume.
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0: E assim a gente vai fechando o nosso Nostalgia edição desta quarta-feira aqui na sua rádio preferida. Que programa gostoso, né? É muito bom fazer o Nostalgia, né? Recordar os bons e velhos tempos e ainda mais ter a sua audiência e o seu carinho. Obrigado de verdade aí, a gente se fala. Tchau, tchau.
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4: Você sabia que a cebola tem um óleo que evapora quando ela é cortada ou descascada? E o vapor do óleo é o que afeta os nervos do nariz que são ligados aos olhos. Por isso, nós choramos quando cortamos cebola.
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2: Opa! Quarta-feira hoje, hein? Tudo bem por aí? Tudo tranquilo? Tudo na Santa Paz? Eu sou Ricardo Oliveira e tô chegando aqui na sua rádio com as 15 mais tocadas do dia. Aumenta o volume e vem com a gente!
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0: sua rádio preferida. Muito bom estar com você, muito bom ter a sua sintonia aí, viu? Ó, vamos fazer um intervalinho aqui nas 15 mais pedidas? Daqui a pouquinho a gente tá de volta.
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3: No livro bíblico de Hebreus, capítulo 11, verso 1, lemos: ora, a fé é a certeza de coisas que se esperam e a convicção de fatos que não se veem. Jesus falava muito sobre a fé e do começo ao fim dos evangelhos, lemos a sua resposta àqueles que tinham muita fé. Quando os inimigos de um homem paralítico trouxeram-no a Jesus, ele

0: devendo-lhes a fé, perdoou os pecados do homem e o curou. Isso está no livro de Mateus, capítulo 9, versos 2 e 3. Quando um centurião pediu a Jesus, apenas manda com uma palavra e o meu rapaz será curado, Jesus admirou-se e disse, em verdade vos afirmo que nem mesmo em Israel achei fé como esta. Ei, quando temos fé em Deus, concluímos que todas as coisas são possíveis. Você não se esqueceu, né? A fé verdadeira ainda pode remover montanhas. Amém.
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2: 18 horas e 30 minutos.

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1: Voltamos aqui na sua rádio preferida. Obrigado pela companhia, o carinho, a audiência, viu? Você que está acompanhando a programação da sua rádio, são as 15 melhores. Aumenta o volume.

0: sequência bacana, bem legal, só de música boa. A gente encerra a edição das 15 mais tocadas aqui na sua rádio preferida. Obrigado pelo carinho aí, pela audiência. Até a próxima, a gente se fala. Tchau, tchau.
1: 18 horas e 58 minutos.
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4: Você sabia que gatos também têm umbigo? Mas ele não se parece com o umbigo de um homem. O umbigo dos gatos é uma longa cicatriz, quase sempre coberta por pelo, localizada logo abaixo da caixa torácica.
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9: Olá, como você tá? Tudo bem por aí? Começa agora o Nitro Music aqui pela sua melhor sintonia comigo, Bia Ipsen. A partir de agora, só as músicas clássicas aí do flashback pra você. Relembrando todos os estilos, relembrando aquelas que fazia tempo que você não ouvia na rádio também.
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1: O melhor do flashback aqui comigo, Bia Ipsen. Segura aí, já voltamos.
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3: O Botafogo sofreu o seu sexto transfer ban imposto pela FIFA. A nova punição está relacionada a uma dívida na contratação do zagueiro Lucas Villalba, adquirido junto ao Nacional do Uruguai no início da temporada. Com a sanção, o clube segue impedido de registrar novos jogadores até que a pendência seja resolvida. A situação financeira do clube continua preocupando. Nos últimos meses, o Botafogo acumulou diversas punições da FIFA por atrasos em pagamentos de transferências e outras obrigações. Algumas das pendências envolvem negociações de jogadores como Thiago Almada, Santi Rodrigues e Ruan Cruz. Enquanto busca uma solução para as dívidas e avança no processo de venda da SAF para o grupo GDA Luma, o clube tenta regularizar suas contas para voltar a contratar reforços normalmente.
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4: 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Essencial para o agronegócio.
5: 19:18.
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1: Muito bem, de volta com o Nitro Music. Aumenta o volume e curte aí o melhor do flashback.
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1: Tá todo mundo ligado com a gente aqui no Nitro Music? Segura aí que já já tem mais.
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3: O volante José Martínez falou pela primeira vez sobre a grave lesão no joelho que sofreu antes de deixar o Corinthians. Em entrevista, o venezuelano afirmou que o problema aconteceu enquanto ainda treinava e jogava pelo clube, contrariando suspeitas levantadas na época de que a contusão poderia ter ocorrido durante o período em que permaneceu afastado da equipe. Martínez também comentou a rescisão de contrato, que ocorreu após um início de temporada conturbado, marcado por atraso em sua reapresentação e pela descoberta da lesão no joelho esquerdo. O jogador disse guardar carinho pelo Corinthians e ressaltou que sempre procurou agir com profissionalismo durante sua passagem pelo clube. O Timão chegou a avaliar medidas mais severas, mas as partes optaram por um acordo amigável para encerrar o vínculo.
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1: É isso aí, gente. Voltamos com o Nitro Music, o melhor do flashback de todos os tempos.
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1: Agora o BAY vou indo nessa, obrigada pela companhia, obrigada pela sua audiência e a gente se encontra por aqui, tá bom? Um beijo pra você, fica com Deus, um grande abraço, tchau, tchau.
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2: 19 horas e 56 minutos.
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0: Alô, Goiânia!
1: Cadê o grito das mulheres apaixonadas? Ô, trem doido!
0: Coisa boa!
1: Véio do céu, quero agradecer a Prefeitura de Goiânia, todo mundo aí, Mabel e toda a rapaziada, por esse projeto, véio do céu!
0: Lindo
1: projeto
0: demais,
1: novo,
0: né?
1: No Brasil, né?
0: Véio do céu.
1: Falar em véio do céu, eu queria chamar aqui pro palco os nossos amigos Fabrício e Henrique, cadê as meninas?
0: Chega, mano!
1: Show de bola, agora nós voltamos, gente, som. Beijo!
0: Bolinha.
1: Até daqui a pouco.
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2: E é isso aí, meu Brasil, é quarta-feira mais top do seu rádio, começando mais uma edição do meu, do seu, do nosso Pop Play comigo, Douglas Santos, sempre no comando com esta programação incrível, que é incrível também poder estar com você todos os dias na melhor rádio do Brasil. Seu Pop Play está no ar e, como sempre, aquela mistura de músicas para você curtir e só música top, as mais tops tocando nas plataformas digitais e aqui também toca pra você na melhor rádio do Brasil. O Pop Play está no ar. Aumenta o volume.